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3: Glória a Deus, estamos de volta aqui no aplicativo da Rádio Comunhão com Deus, a rádio do povo de Deus. Deus abençoe aos nossos irmãos e irmãs que estão aqui, né? Irmã Carlinda encerrou o pedido de louvor. Isso aí, minha irmã. Glória a Deus. Já estão encerrados os pedidos de louvor. Não dá mais para pedir louvor, tá bom? Obrigado à nossa irmã Vera Franco, né? Que Deus abençoe. Obrigado pelo seu pedido de louvor. Gostei, eu gosto desse louvor aqui, né? Espero que tenha falado nos corações dos irmãos aqui nesta noite, viu? Glória a Deus. Nosso irmão Jean sempre chega às 9, né, meu irmão? Chegou hoje cedo, graças a Deus. Nosso irmão Jean tá como padrão F. E mesmo assim, ó, chegando cedo, ele é o 24º. Olha só como o pessoal pede louvor rápido aqui, né? Filho do rei, obrigado por seguir nossa live nessa noite. Deus abençoe, seja bem-vindo em nome de Jesus. Nossa irmã Janete, ô glória. Irmã Janete, nossa irmã Janete pediu louvor aqui. O louvor 500, não, 212, né? Os guerreiros se preparam, hein? É aqui, é conosco, hein, meus irmãos? Aqui só tem guerreiro, aqui não tem fraco, não, hein? Aqui não tem crente Nutella, não, meus irmãos. Aqui é, tem que ser crente raiz, viu? Porque aqui nós estamos numa guerra, meus irmãos. Nós não estamos aqui pra estar em hospital, não. A gente tá aqui é num quartel, viu? Aprenda isso, meus irmãos. Não é só, a casa do Senhor não é só no hospital, não. Aqui também é quartel, viu? Na casa do Senhor você aprende, você tem armas para você lutar aqui fora do mundo. E você se prepara na casa do Senhor com a palavra, entendeu? Para que você possa lutar a guerra que nós estamos lutando. Não é, nós não estamos aqui só para ficar adorando a Deus aqui, não. A gente está para ir para a rua também, para levar a palavra de Deus e combater o mal lá fora, viu? Porque é fácil dentro da igreja, ficar dentro da igreja é fácil. Agora, lá fora, é onde a nossa obra é fora da igreja, é lá fora. Então, esse louvor aqui eu gosto demais por causa disso. Então, aqui só tem guerreiro. Você é um guerreiro do Senhor. Você foi chamado para batalhar pro Senhor, viu? O exército de Cristo. Né, minha irmã Janete? Ela oferece esse louvor aqui para Rita, para mim e para todos da live, tá bom? Deus abençoe, minha irmã Janete. Vamos juntos, hein? Adorar a Deus. E eu volto já.
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3: Vamos voltar aqui em nome de Jesus. Deus abençoe nossa irmã Janete. Obrigado pelo pedido de louvor aqui. Nossa irmã, volte sempre aqui, viu? Deus abençoe. Gosto demais desse louvor. É o louvor pra gente aqui acordar, né? Somos guerreiros do Senhor. Estamos aqui pra batalha, hein? Pra batalhar por Ele. Glória a Deus. Ângela 46, Pai do Senhor Jesus, minha irmã. Chegou depois das 9 horas, minha irmã. Nossa irmã Angela 46 também sempre chega depois do horário de pedir louvor, viu? Mas fica conosco aqui, em nome de Jesus. Tá certo? Bom, vamos pro próximo pedido de louvor aqui. Nosso irmão Irineu Ramos, ele pediu o louvor da Arpa 261, mas ele não tá na live. Saiu da live. Então, vamos pular pro próximo, é isso? Nosso irmão Sidney Santiago, cadê você, meu irmão? Sidney Santiago. Se também não tiver na live, vamos pular, viu? Glória a Deus, deixa eu ver aqui. Eduardo, nosso irmão Cris, Pierre, Jaciro, Severo Moraes. Severo Moraes não. Não é ele. Também. Ó, tô querendo espiar. Tô segurando. Glória a Deus, vamos lá. Vamos pro próximo aqui. Nossa irmã Ednildes. Ednildes, eu acho que ela tá mais ou menos aqui. Deixa eu ver. Nossa irmã Ednildes Jesus, cadê você, minha irmã? De vez em quando ela não aparece na listagem, hein? Mas deixa eu ver se ela tá aqui ainda. Dá um alô aí, minha irmã, na live. Ednildes Jesus, cadê você, meu irmão? Pastor Jorge Rodrigues, Pai do Senhor Jesus, meu irmão. Glória a Deus. Meu irmão, já encerramos o pedido de louvor, tá? Até as 21 horas, meu irmão. Tá aqui em cima, aqui, ó. Pedido de louvor até as 21, tá bom? Agora é só quem fez o pedido antes das 21. Glória a Deus. Nossa irmã Ednildes Jesus também saiu da live, ô, meu Deus. Ô, povo, tá vendo? Então os outros vão ser privilegiados, tá certo? Deixa aqui no próximo, então. A nossa irmã Calinda Ribeiro, glória a Deus. Nossa irmã Calinda Ribeiro, eu sei que ela tá aí. Minha irmã, dá um alô aí pro povo saber que você tá aí. Só pra, né, achar que eu não tô falando. Ó, ela tá na 11ª posição. Nossa irmã Calinda Ribeiro, ela pediu louvor aqui, deixa eu ver. Primeira essência, né? Glória a Deus, primeira essência. Primeira essência do Anderson Freire, glória a Deus. Ela fala que é o jardim particular, né? Glória a Deus. Então vamos lá. De louvor a nossa irmã Carlinda Ribeiro, que está conosco aqui na Rádio Comunhão com Deus. Que Deus abençoe a vida dela em nome de Jesus. E eu volto já.
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3: Glória a Deus, voltamos aqui na Rádio Comunhão com Deus, viu? Deus abençoe a nossa irmã Carlinda Ribeiro, obrigado mais uma vez por estar conosco, minha irmã. Obrigado pelos lindos louvores que a irmã pede aqui também na Rádio Comunhão com Deus, viu? Volte sempre em nome de Jesus, tá? Irmã Cris, pode seguir lá na plataforma que a irmã falou. Nos ajude lá também, viu? Em nome de Jesus. Glória a Deus. Celso Fernandes, Pai de Jesus, obrigado por seguir nossa live nessa noite. Seja bem-vindo, meu irmão. Em nome de Jesus. Glória. Hoje vai ficar, meu irmão, Eduardo, até o final. Então fica aí, meu irmão. Você vai ver. No final tem oração, hein? Ô, glória. Vamos pro próximo louvor agora? Deixa eu ver quem é o próximo louvor aqui. Nossa irmã, que é a irmã da nossa irmã Bia, que tá na casa dela hoje, cuidando dela, mas vai embora amanhã, né? A Bia tá no hospital, né? Mas que Deus possa abençoar a vida dela, viu? Né? E tá sempre em oração por ela, em nome de Jesus. É uma luta, mas que Deus abençoe a vida dela. A Kea, a irmã dela, pediu aqui, Paulo Neto, tua presença, hein? Vamos juntos. Agora Deus, eu volto já, hein?
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3: Glória a Deus. Estamos de volta aqui na Rádio Comunhão com Deus. Quer, obrigado pela sua participação. Sei que você vai voltar para sua cidade agora, né? Vai deixar a Binha agora sozinha aí. Mas continue conosco também, tá bom? Nas nossas lives. E continue falando, conversando com a Binha, conversando com ela, né? Para ver se o Senhor faz um milagre na vida dela, viu? Mas ela já conversamos com ela nesse sentido. Ela tem que deixar Jesus entrar na vida dela. Ela disse que não quer Jesus, então eu não tenho como fazer nada. Só orar por ela, não é verdade? Para que a vida dela tenha mudança, transformação, Jesus tem que entrar para fazer a transformação, né? Tem que aceitar Jesus, tá bom? Mas que Deus abençoe sua vida, viu? Obrigado por estar aqui conosco, nos ajude em oração por ela também, tá certo? Em nome de Jesus. Vamos pro próximo pedido aqui, de quem é o próximo pedido? Nosso irmão José dos Anjos, é isso? José dos Anjos, deixa eu ver se ele tá na live. José dos Anjos, meu irmão José dos Anjos, cadê você, meu irmão? José dos Anjos, se não tiver aqui, eu vou para o próximo. Não tá aqui na minha listagem. Se tiver na live ainda, me dá um alô aí. Eu acho que eu já vou pro próximo, viu? Que é a nossa irmã Glória Carques, certo? Nossa irmã Glória Carques tá querendo louvor. E o Sozinho Jamais do Gerson Rufino, é isso, minha irmã? Glória a Deus. Já aceitei, já vi aqui meu irmão Ezequiel. Deixa eu só colocar o louvor aqui. Eu já adiciono meu irmão, viu? Em nome de Jesus. Pessoal que quiser ouvir, fazer parte do grupo de oração da Rádio Comunhão com Deus, faz que nem o nosso irmão Ezequiel. Vai no 011-969-26-1621, né? E adicione aí no seu aplicativo verde de mensagens, tá certo? E adiciona. Manda um oi pra mim aqui que eu te coloco no grupo de oração da Rádio Comunhão com Deus, tá bom? Esse louvor aqui que nossa irmã Glória disse aqui que oferece pra mim e pra todos da Rádio Comunhão com Deus. Deus abençoe. Esse é o louvor que nossa irmã oferece pra todos. Então vamos juntos adorar a Deus e vamos cuidar.
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3: Glória a Deus, estamos de volta aqui, meus irmãos, da Rádio Comunhão com Deus, no nosso aplicativo e também na live do TikTok. Que Deus abençoe em nome de Jesus a cada um que está conosco aqui nesta noite, né? Obrigado pela vinda de cada um aqui. Tem gente também lá que entrou há pouco tempo aqui, lá em São João do Patos, Maranhão, hein? Deixa eu ver como é que tá o pessoal aqui. Nossos telespectadores, então, nossos ouvintes, né? Nossos ouvintes da Rádio Comunhão com Deus no nosso aplicativo, né? Pessoal mudou aqui meu layout do meu site aqui, que eu consigo ver cada cidade, era do modo bem melhor que eu conseguia ver. Agora tá tudo bem diferente aqui. Deixa eu só ver onde nós estamos hoje. Estamos em Alemanha, Finlândia, Brasil e Estados Unidos hoje. Hoje não tem Japão, hoje não, mas tá bem. Deus abençoe, viu? As cidades aqui, eu não consigo puxar cidades. Eles modificaram tudo aqui, mas eu vou, uma hora eu vou conseguir ver direito como é que tá aqui. Tá bom? Mas estamos em, na cidade de Brasília, Pix, Peruíbe, Nuremberg, na Alemanha, Helsinki, na Finlândia. Então, Nuremberg é na Alemanha. Isso, e Falkenstein também. Nos Estados Unidos está em Columbus, Ashburn, duas cidades dos Estados Unidos. E eu não consigo ver mais aqui, tem mais cidades. Deixa eu ver como é que o pessoal modificou isso aqui, meu irmão. Olha só, eu pedi para eles atualizar o aplicativo, mas ficou totalmente diferente aqui para mim. Depois tem que ver certinho. Faz uma semana que eu atualizei. Glória a Deus. Mas vamos voltar aqui na nossa programação, né? Deus abençoe nossa Magulada Cacos pela participação. Que Deus abençoe você, minha irmã. Em nome de Jesus, volte sempre aqui. A irmã é de casa. A irmã está sempre conosco, tá certo? Vamos juntos aqui com mais louvor. Nosso irmão Miguel Neto. Deus abençoe nosso irmão Miguel Neto. Irmã Cícera, esse louvor que ele pediu aqui, Amor Verdadeiro, da Banda Catedral, é pra você, minha irmã. Esse louvor é um oferecimento pra você, em nome de Jesus, tá bom? Que Deus abençoe nosso irmão Miguel Neto. Vamos juntos adorar a Deus e eu volto já.
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3: Glória a Deus. A irmã Glória Cacos está melhor do que eu, meu irmão. Se eu chegar até esse tempo todo, meu irmão, é só pela misericórdia. Normalmente, né? Hoje em dia, quem chega nessa idade, meu irmão, tá bem. Glória a Deus. Mas Deus abençoe nosso irmão Glória Cacos. Deus abençoe nosso irmão Miguel Neto, né? Pela participação aqui da Rádio Comunhão com Deus, a Rádio do Povo de Deus. Obrigado pela participação aqui. Deus abençoe nossa irmã Cícera também, viu? Em nome de Jesus, que Deus possa abençoar e trazê-los de volta aqui mais uma vez, tá bom? Glória a Deus. Beneuza Souza, obrigado por seguir nossa live. Deus abençoe você, minha irmã. Glória a Deus, obrigado por estar conosco. Pastor Valmir Mota, Deus abençoe você, meu amado. Deus abençoe sua vida, em nome de Jesus. Glória a Deus. Ih, essa ajuda aqui. Ai, ai, ai, me ajuda aqui, deixa eu contar aqui. Eu tenho que me pedir pra avó. Olha só. A vovó vai ter que descer pra trazer água. Glória a Deus. Pronto. Deus abençoe o nosso irmão Miguel, né? Vamos pro próximo pedido de louvor aqui. Agora sim, meu irmão Eduardo Machado. Cadê você, meu irmão? Ô, glória. Nosso irmão Eduardo Machado hoje vai ficar até tarde, né, meu irmão? Até a oração. Deixa eu colocar aqui o louvor que ele pediu. Do Gerson Rovino, Deus tremendo, né, meu irmão? Ô, glória! É tremendo mesmo. Deus abençoe você, meu irmão. Obrigado por estar aqui conosco, viu? Vamos juntos adorar a Deus. E eu volto já já, viu?
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3: Glória a Deus, estamos de volta aqui na nossa rádio, no nosso aplicativo. Deus abençoe nosso irmão Eduardo Machado. Obrigado, meu irmão. Fique conosco aqui, continue conosco. Seu irmão conseguiu ficar até o final, hein, meu irmão, para oração. Hoje o irmão conseguiu ser atendido, dormiu, né? Diz que dormiu na live, glória a Deus, na outra live. Mas Deus abençoe você, viu, meu irmão? Hoje conseguiu participar, né? Que Deus abençoe, volte sempre aqui nas nossas lives, no nosso, né, nas nossas transmissões para participar, pedir louvor. Através dos seus pedidos de louvores, vocês nos ajudem aqui na Rádio Comunhão com Deus. E através do louvor, Deus fala aos corações, não é verdade? Meu irmão, Deus abençoe em nome de Jesus, tá certo? Joana Bezerra, é isso? Obrigado por seguir nossa live nessa noite, seja bem-vindo em nome de Jesus, viu? Glória a Deus. Bom, próximo pedido aqui, fiel a mim, pedido pela nossa irmã Leila Monteiro nessa noite. Hoje ela tá participando, ela fez esse pedido aqui da Eixila, né? Fiel a mim. Então vamos juntos adorar a Deus, a pedido da nossa irmã Leila Monteiro, e eu volto já já, hein?
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3: Glória a Deus, estamos de volta aqui na Rádio Comunhão com Deus. Mais um louvor, lindo louvor aqui na rádio, né? Rádio Comunhão com Deus, olha o nome, hein? Comunhão com Deus, ô glória. Rapaz, já deu 21 horas e 50?
4: 21 horas e 50 minutos.
3: Rapaz, é a primeira vez que ele fala esse horário, viu? Porque ele não tá programado pra falar esse horário, ele falou. Olha só. Será que ele fala de novo? Que horas são?
4: 21 horas e 50 minutos.
3: Ô glória. Ele não tava programado pra falar não, ele nunca fala. Deus abençoe a nossa irmã Leila Monteiro. Obrigado pela participação, minha irmã. A irmã já de casa também, viu? Volte sempre. Nossa irmã, quando não participa, às vezes ela entra no pé do louvor, mas participa conosco aqui, nos ajuda, viu? Mas Deus abençoe sua vida em nome de Jesus, meu irmão. Volte sempre aqui, a irmã de casa, tá? Glória a Deus. Nosso irmão Carlos Westphal tá conosco, meu irmão. Agora chegou sua vez, hein? Ô, glória. Deixa eu ver que posição ele tá aqui na nossa live. Tá aqui em 18ª posição, hein? Ô, glória. Ele pediu J Neto, Nova Chance. É o louvor que ele pediu aqui na nossa rádio Comunhão com Deus. Então vamos juntos com mais louvor. Esse aqui é o 20º pedido dos 31. Então estamos chegando já nos finais. 11 pedidos finais, hein? Então vamos juntos adorar a Deus. Eu volto já.
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3: Glória a Deus, estamos de volta aqui, meus irmãos. Deus abençoe aqui ao nosso irmão, né, Carlos, que pediu louvor aqui. Carlos Westphal, obrigado pela sua participação, meu irmão. Obrigado por, né, o irmão sempre não consegue estar todos os dias, mas quando ele está conosco, ele participa, viu, meus irmãos? Deus abençoe a sua vida em nome de Jesus. Volta quarta-feira aqui para participar, se puder, viu, meu irmão? Glória a Deus. Ó, eu chamei o Jefferson Mello aqui, ele não apareceu. Mas quem tá na live é a nossa irmã Graça Souza, viu? Ela tá na live. Deixa eu só confirmar de novo a posição que ela está agora. Né? 20ª posição. Ela subiu um pouquinho. Tá na 20ª posição. Nossa irmã Graça Souza pediu louvor aqui da Sara Farias. Tá bom? Sobrevivi. Então vamos juntos adorar a Deus. E eu volto já já.
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3: Glória a Deus, estamos de volta aqui na Rádio Comunhão com Deus, mais uma vez aqui, que Deus abençoe a cada um que está conosco. Que horas são, homem do relógio?
4: 22 horas e 2 minutos.
3: 22 horas e 2 minutos. Obrigado a nossa irmã Graça Souza pela participação. Deus abençoe, viu, em nome de Jesus, pela sua vinda aqui mais uma vez, né? A irmã está sempre conosco também. Deus abençoe sua vida e sua família. Volta quarta-feira, participa de novo, mas continue conosco aqui até o final, né, para oração, para a gente terminar com oração aqui, tá bom? Em nome de Jesus. Vamos pro próximo pedido aqui, a nossa irmã Fernanda Rafaela. Agora sim, chegou sua vez, minha irmã. 23ª posição, pedido aqui de louvor. A nossa irmã Fernanda Rafaela, ela não aparece ali, nem vou ver na lista, porque ela não aparece na lista, mas ela tá na live, né? Glória a Deus. Que Deus abençoe a nossa irmã Fernanda Rafaela, que tá sempre conosco aqui, tá certo? Ah, ela deu um alô ali. Ela entrou, faz, acho que, se eu não me engano, eu tô contando as lives, viu, minha irmã? Se for a quinta, sexta live que a irmã tá conosco em seguida, entrou e não saiu mais, né? Deus abençoe. Irmã Cris, coloca o celular no carregador, meu irmão, em nome de Jesus. E aí a irmã não vai deixar descarregar, tá bom? Glória a Deus. Coloca aí no carregador, meu irmão. Falta pouco aqui, ó. Falta só 2 louvores pra chegar no seu, meu irmão. Vai dar tempo, tá bom? Então vamos com o pedido da nossa irmã Fernanda Rafaela aqui, Aline Barros, Pra Sempre Te Adorarei. E eu volto aqui na Rádio Comunhão com Deus com mais louvor.
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3: Glória a Deus, que Deus abençoe a cada um aqui, em nome de Jesus. Viu? Ei, irmã velhinha, canta não, a gente enrola um pouquinho, né? Glória a Deus, mas é pra adorar a Deus. Ele não vê nada, né? Se é bonito, se é feio, não. O importante é adorar a Deus, né? Glória a Deus. Nosso irmão Gil, boa noite, Pai de Jesus. Obrigado por estar conosco aqui. O pessoal tá querendo espirrar, mas eu tô segurando, viu? Já é, ó, 2 horas segurando aqui. Glória a Deus. Obrigado, nossa irmã Fernanda Rafaela, pela sua vinda aqui, minha irmã. Obrigado por mais uma participação sua aqui, em nome de Jesus. Volte sempre aqui, tá bom? Deus abençoe a sua vida mais uma vez, tá certo? Glória a Deus. Vamos pro próximo pedido aqui, hein? Cadê nosso irmão Jean? Hoje ele conseguiu chegar a tempo para pedir louvor. Cadê nosso irmão Jean? Padrão F, cadê você, meu irmão? Será que ele saiu? Se ele saiu, nós já vamos pro próximo, que é a nossa irmã Cris, hein? Glória a Deus. Cadê o padrão F, nosso irmão Jean? Última chamada para o nosso irmão Jean. Cadê você, meu irmão? Maria da Conceição, obrigado por seguir nossa live. Seja bem-vindo aqui em nome de Jesus, viu? Ô Gil, eu tenho louvor, tem qualquer louvor que você pedir aqui, tiver, se existir, aqui eu tenho. O problema é que já passou do horário, viu, meu irmão? É até as 21 horas os pedidos de louvor, tá certo? Só olha aqui em cima, aqui, ó. Deixa eu ver aqui. Aqui, ó. Eu coloquei já, não tem que ficar falando toda hora, mas, né? Só quarta-feira agora, meu irmão, em nome de Jesus, tá bom? Cadê o nosso irmão Jean? Nosso irmão Jean, olha aí, nosso irmão perdeu a vez. Vamos para nossa irmã Cris, ela tá na quarta posição aqui, né? Glória a Deus. Só esse, meu irmão, eu tenho 31 louvores aqui para passar, meu irmão. Tô no 23º, eu termino a live 22 horas ainda, já passou do horário, tá bom? Nossa irmã Cris pediu louvor da Midian Lima, né, meu irmão? Glória a Deus. Volta aqui, meu irmão Gil, na quarta-feira, meu irmão. Volta aqui, eu quero que você participa. Vai ter que voltar cedo, em nome de Jesus, tá bom? Aqui até as 21 horas, é 30 e poucos louvores que o pessoal pede. Então, tem que ter um tempo, senão a gente não consegue parar aqui e terminar a live, viu? Glória a Deus. Cadê aqui, Mídia Lima, Mídia Lima, Mídia Lima? Tá aqui, prioridade. A pedido da nossa irmã Cris. Irmão Cris, Deus abençoe, espero que não acabou os seus carregador aí. Tá aqui na live ainda. Ô, glória. Então vamos juntos. Esse louvor eu gosto, hein? Vamos juntos adorar a Deus, eu volto já.
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3: Glória a Deus. Voltamos aqui na Rádio Comunhão com Deus, a Rádio Povo de Deus. Glória a Deus. Deus abençoe a nossa irmã Cris. Obrigado pela sua participação aqui, minha irmã. Em nome de Jesus, que Deus abençoe a sua vida pela sua vinda aqui, viu? Volte sempre e nos ajude a fazer a Rádio Comunhão com Deus todo dia que puder, tá bom? Segunda, quarta e sexta e sábados especiais. Só vou falar uma coisa pra vocês, meus irmãos. Sábado agora eu não vou estar na live com vocês, viu? Já vou avisando. Eu vou votar. Sabe por quê, meus irmãos? O nosso irmão, o coordenador, o meu chefe, coordenador da Escola Dominical, né? Chamou toda a Escola Dominical à noite, né? Para nós estarmos juntos reunidos em comemoração, né? Esse mês, um churrasco, um jantar. Então, meus irmãos, não vai dar para não fazer a live, tá bom? Em nome de Jesus, vou estar lá no churrasco e nós não vai poder estar comigo na live, tá certo? Mas que Deus abençoe a vida de cada um em nome de Jesus. Bom, vamos pro próximo aqui, né? Deixa eu agradecer nosso irmão, que Deus abençoe, em nome de Jesus, minha irmã. Lucas Salencar, a paz do Senhor Jesus, lá de Campina Grande, Paraíba, nossa mulher de Deus, Ministério Missão, Deus abençoe. Meu irmão padrão, é, o que aconteceu? Eu te chamei, meu irmão. O que aconteceu, Jean? Saiu da live, meu irmão. Já passou o seu louvor, meu irmão. Eita. Eu te chamei, meu irmão. Saiu da live. Agora apareceu aqui. Nossa, Maria Silda Bezerra. Isso, Deus abençoe. Obrigado pela sua vinda aqui em nome de Jesus. Meu irmão, o dia que você consegue vir, meu irmão, deixa eu passar. Nós estamos indo pro próximo. Nosso irmão Fernando Felipe Lira agora. Ele pediu o louvor da Sara Farias, é isso? Se eu não te ouvir, é o louvor que nosso irmão Felipe Lira, que está na 22ª posição aqui da live, pediu nesta noite. Eu vou estar aqui em nome de Jesus. E eu volto já, viu?
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3: Glória a Deus, estamos de volta aqui na Rádio Comunhão com Deus, a rádio do povo de Deus. Irmã Cris, você perdeu o seu louvor, minha irmã. Tava aqui, online, tava aparecendo na quarta posição. Será que descarregou o celular e ficou preso aqui ainda? Eu falei, né? Mas eu toquei o louvor da mãe, da irmã, viu? Glória a Deus. Acontece, meu irmão. Nossa, irmã cantora Ruth Gomes tá pedindo oração, meus irmãos. Pro esposo, caiu. Deixa eu ver aqui, qual que é uma altura de quantos metros? 6 metros. Nós vamos estar orando aqui no final, viu, meu irmão? Em nome de Jesus. Qual o nome dele? Passa aqui pra mim, tá? Nossa, irmã Ruth Gomes, oração pro esposo. Tá bom? E passa o nome dele aqui, tá? Glória a Deus. Bom, vamos pro próximo louvor aqui da noite. Agora sim, né? O pessoal da divulgadora Levita de Cristo, é isso? Glória a Deus. Vamos juntos, meu irmão, adorar a Deus com louvor aqui. Glória a Deus. É isso. É o Daniel Silva, é isso? Deixa eu ver onde tá aqui certinho. Eu não vi nada. Isso, Daniel Silva. O louvor é Volta a Mim. Pessoal, esse louvor já tá no site da Rádio Comunhão com Deus. E acabei de colocar também na programação, tá bom? Entre 5 mil louvores que estão lá, uma hora vai passar lá, mas tá na programação, certo? Então vamos juntos adorar a Deus com esse louvor aqui, primeira vez na nossa rádio Comunhão com Deus, do Daniel Silva, Volta a Mim, e eu volto já já com vocês.
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1: Glória a Deus, é isso aí, meu amigo Daniel. Vamos adorar a Jesus.

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3: Glória a Deus, estamos de volta aqui na Rádio Comunhão com Deus. Deus abençoe. Ah, então é a irmã, não é irmão, não. É a irmã que está falando conosco. Glória a Deus. Qual o nome da irmã, da divulgadora levita? É mais fácil, né? Deus abençoe a nossa irmã que está nos ajudando aqui. Obrigado. Traga mais louvores, né? Próxima live aparece de novo com mais louvor. Pode mandar um pessoal aqui, né? Pedir louvor. Nossa irmã Ravena Levita, amém. Deus abençoe, viu? Obrigado pela sua participação aqui, né? Deus abençoe sua vida. Traga mais louvor para a gente poder conhecer novos louvores, né? Novos cantores. Né, para que o nome do Senhor seja glorificado. Aqui é essa a intenção, é que a palavra de Deus seja levada e mais almas se rendam a Cristo através dos louvores. Tá bom? E que Deus abençoe sua vida em nome de Jesus. Tá certo? Bom, vamos pro próximo pedido aqui, hein? Que horas são agora?
4: 22 horas e 31 minutos.
3: É verdade, irmã Flávia? Aqui estamos há 6 anos levando louvor, adoração a Deus. Vou voltar ainda com as pregações. Não eu, viu? Eu trago o povo a pregar aqui, né? Mas vou voltar ainda para trazer o povo a pregar a palavra de Deus, né? Louvor, pregação, para que Deus possa falar a corações. E se Deus quiser voltar a fazer também, se Ele permitir, né? Fazer aqui transmissões da meia-noite a 3, 4 horas da manhã, para que nós estejamos atendendo o povo de Deus com oração, viu? Pra gente fazer isso. Oração, louvor, mais oração, era mais oração, tá bom? Mas que Deus abençoe em nome de Jesus. Não faz isso não, meu irmão. Colocar eu como cantor, meu irmão. É que eu gosto de cantar, é que já fui casado com cantora. Gosto de... Deus abençoe, tá bom? Nosso irmão Rafa Araújo, cadê você? Meu irmão Rafa Araújo. Tá aqui a 11ª posição. E o meu monitor começou a dar tchutchu, meus irmãos. Quando ele começa a dar tchutchu, ele fica bravo. O nosso irmão Rafa Araújo pediu louvor aqui do Alisson Neide. Dependente é o louvor aqui do Alisson Neide nessa noite. Já tô pedindo nosso irmão Rafa. Então vamos juntos adorar a Deus, que já estamos quase terminando. Acho que hoje nós vamos terminar antes das 11, hein? Ô glória. E eu volto já.
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0: Glória a Deus. Nossa, irmã tá pedindo oração porque tem problema de insônia, meu irmão. Olha, eu sou igual, viu? Eu acordo muito à noite, meu irmão. Mas olha, vamos estar orando por você, viu? Deixa eu colocar aqui. E assim já tá marcado aqui. Tá bom? Já já a oração, viu? Glória a Deus. Já vi aqui minha irmã da a Vena. Pessoal, tá aqui. Vou estar adicionando aqui nos contatos, minha irmã. Já vamos estar colocando grupo de oração, viu? Pessoal, grupo de oração da Rádio Comer com Deus. Todo dia, né? 7 horas da manhã vai estar a oração lá pra vocês, tá bom? Todo dia, de segunda a domingo, tá bom? Eu oro por vocês, com vocês também, porque vocês me ajudam orando, não é verdade? E juntos o Senhor, né, vai fazer milagres. Lembre-se de uma coisa, viu, meus irmãos? Sabe por que não acontece mais milagre no dia de hoje? Não é porque Deus não está fazendo, não. Deus continua fazendo o mesmo que ele fazia antes. Ele faz milagre antes, hoje, e eternamente ele faz. Sabe por quê? É que muitos não estão usando a fé. Muitos estão deixando de usar a fé, meus irmãos. Para você crer que vai curar, tem que acreditar e orar com fé. Senão, não adianta. Não é verdade? O mesmo Deus que curou lá no passado, que levou o povo lá no deserto, é o mesmo Deus que está aqui hoje. Sabe? Antigamente a gente via nas igrejas, na casa do Senhor, cego sendo curado, mudo falar, né? Aleijado andar. E por que não acontece isso com frequência na casa do Senhor? É porque a fé de muitos se esfriou. A fé, né? Infelizmente. Não só o amor, mas a fé. Então, meus irmãos, quer vitória? Ore com fé. Em nome de Jesus, que a vitória vem. É verdade? Obrigado, meu irmão Rafa. Obrigado pela sua participação, viu? Deus abençoe por você estar aqui conosco. Né? Glória a Deus. A sua semana também, meu irmão. Em nome de Jesus. Deus abençoe. Cadê a nossa irmã Ivani Campos? A nossa irmã Ivani Campos, será que ela dormiu? Deixa eu ver se ela tá aqui na live. Tá nada, dormiu nada. Ela tá aqui, ó, sétima posição, minha irmã. Ô, glória. Vamos juntos? Vamos ouvir esse louvor pra nós, amém? A nossa irmã Ivani Campos, que tá aqui já na nossa playlist aqui. Deus abençoe a nossa irmã Ivani Campos, tá conosco, viu? Ela tá na nossa playlist do nosso aplicativo, né? Tá lá e no nosso site também, tá bom? Ela já deu um alô ali, ó. Vamos juntos, com clamas a mim, cantado pela nossa irmã Ivani Campos. Eu volto já, em nome de Jesus.
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2: Glória a Deus. Voltei aqui pro aplicativo e na live eu já não saí, né? Na live nós estamos direto. Glória a Deus. Deus abençoe, né, a cada um que está conosco. Nossa irmã Ivani Campos, obrigado, cantora Ivani Campos, pela mais uma participação da irmã. Deus abençoe sua vida em nome de Jesus. Volta sempre aqui, minha irmã, em nome de Jesus, viu? Não nos deixe. Nossa irmã também está lá no nosso grupo de oração. Pessoal, grupo de oração da Rádio Comunhão com Deus, tá bom? Todos os dias oração em favor da tua vida, né? É o 011-969-26-1621, repetindo, 011-969-26-1621. Eu tenho que lembrar que eu tenho que colocar minha mãe falou, por que você não me colocou ainda lá, né? Minha tia Cecília já tá lá, né? Falta minha mãe, toda vez, ó. Ela gosta de orar, bom? Deus abençoe nossa irmã de Campos, volta sempre aqui, em nome de Jesus. Nossa irmã Cristiana Calisto. Nossa irmã Cristiana Calisto, hoje ela tá com a irmã dela do ladinho dela, né? Ô, glória. Deus abençoe a nossa irmã Cristiana Calisto e toda a família, né? Ela já trouxe a família nessa noite aqui pra juntos adorarmos a Deus, né? Ô, glória. Esse louvor vai pra quem mais, minha irmã? Pra Conceição? Eu sei que vai, né? Quem mais, minha irmã, oferece esse louvor aqui? Da canção e louvor, Rei Santo. Deus abençoe. Nossa, tá pedindo oração, tia Cília, tá pedindo oração pra irmã Beth e Josana. Vou estar colocando aqui, viu? Em nome de Jesus. Nosso irmão Gerson também tá no grupo de oração. Ô, glória. Leonardo Santos, a paz do Senhor Jesus, meu irmão, tudo bem? Meu irmão, já passou o tempo de louvor, tá? Ó. É até as 21 um pedido de louvor. Tô indo pro penúltimo louvor da noite pra encerrar essa transmissão, tá bom? Ontem, quarta-feira aqui, pra participar em nome de Jesus das 20 às 21 pra pedir louvor, tá certo? Aqui na Rádio Comunhão com Deus, quarta-feira, hein? Em nome de Jesus. Nossa irmã Cristiana Calista oferece louvor pra todos, então, tá? Do Canção e Louvor, Rei Santo. Vamos juntos então louvar o Senhor. E já já falta mais um louvor para terminar a nossa transmissão, tá bom?
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0: Glória a Deus. Prontinho. Estamos de volta aqui na Rádio Comunhão com Deus, a Rádio do Povo de Deus, agradecendo a nossa irmã Cristiana Calisto e a toda a família que está conosco aqui nessa noite. Deus abençoe em nome de Jesus, viu, minha irmã? Que Deus abençoe sua vida. Volte sempre aqui, irmã de casa. Minha nossa irmã Edinalva Silva pediu oração e agora está nos seguindo nessa noite. Deus abençoe, minha irmã, em nome de Jesus. Nossa, o irmão Miguel Neto ainda tá aí, meu irmão. Glória, que bom, hein, meu irmão. Deus abençoe. Bom, Deus abençoe nossa irmã Cristiana, né? Eu agradeço você, meu irmão, em nome de Jesus. Tá sempre conosco aqui. Ó, o B. Mauri tá aqui na live, a 15ª posição. Ele é o último da noite. Meu irmão falou que você ia terminar com um chave de ouro. Ele pediu louvor aqui do Matos Nascimento. Sou feliz. Ô, glória. Vamos voltar aí no passado, né? Louvores do Marcos Nascimento também é sempre bom, não é verdade? E lembrando, na sequência do louvor voltando, né, já vamos direto, né, pra parte da oração. Então, aí, não pedir oração, me faz o pedido agora, que você tem esse tempo do louvor, tá bom? Vamos ouvir louvor agora, Marcos Nascimento. Sou feliz a pedir do nosso bom bem, Mauri, e eu volto já.
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0: Glória a Deus. Prontinho, voltamos aqui em nome de Jesus. Deus abençoe nosso irmão B. Mauri. Obrigado pela sua participação aqui em nome de Jesus. Né? Você chegou até aqui, até o final, foi o último da noite, ficou conosco até o final, meu irmão. Deus abençoe a sua vida em nome de Jesus. Volte sempre aqui para que nós possamos, né, juntos adorar a Deus, viu? Pode fazer pedido novamente. Quarta-feira que vem, estou de volta aqui em nome de Jesus. Deixa eu beber uma água aqui, meus irmãos. Vamos orar, né? Glória a Deus. Nosso irmão Milionete, Deus abençoe, meu irmão. Vamos juntos orar. Cada um de vocês aqui que ficou comigo até essas horas, 57 pessoas agora conosco aqui na nossa live. E o pessoal também do aplicativo da Rádio Comunhão com Deus. Deus abençoe a cada um que permitiu o Senhor entrar no seu lar, né, através da nossa live. Rafa Souza, Pai do Senhor, Pai do Senhor Jesus, meu irmão, tudo bem contigo? Obrigado por estar aqui conosco. Agradecendo a todos que pediu louvor, aos que estiveram aqui conosco, mesmo não falando nada, mas esteve na live. Deus abençoe a cada um de vocês. Que o milagre, que as bênçãos do Senhor estejam com vocês. Tá bom? Obrigado por prestigiar a nossa live, nos ajudar aqui em nome de Jesus. Estamos aqui para levar a palavra de Deus através do louvor, para nós possamos arrancar essas almas que estão presas na mão do inimigo e trazê-los para Cristo. Nossa meta é povoar o céu, meus irmãos, em nome de Jesus. Resgatar essas almas que estão precisando conhecer a Cristo, conhecer o amor verdadeiro, a verdadeira paz que só provém dele, e o melhor, a salvação, que é só ele que pode nos fornecer. Não é verdade? Então vamos juntos a adorar a Deus? Vamos orar, né? Clamar a ele nessa noite. Eu conto com vocês, meus irmãos e irmãs que aqui estão. Vamos juntos orar para encerrar mais uma transmissão.
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0: Glória a Deus. Feche seus olhos, meus irmãos, onde você estiver. Se estiver dirigindo, não faz isso não, tá? Ore em espírito. Mas quem puder, né? Vamos juntos orar em nome de Jesus. Senhor meu Deus, eterno Pai, mais uma vez, Senhor, nessa segunda-feira abençoada que nós chegamos até aqui, Pai. Quero vir agradecer, meu Deus, por mais esse dia, mais um levantar de nós no dia de hoje. O Senhor, meu Deus, nos deu a dádiva da vida pela manhã. Pai, começamos o dia, Senhor, coração, oramos a Ti. E agora, meu Deus, chegamos até aqui, neste horário, meu Deus. Viemos aqui à noite adorar a Ti com louvores e adoração. Pai, o Teu povo, meu Deus, permitiu, Senhor, estarmos até esse horário para juntos Te adorar. Mas nessa noite eu venho Te pedir, Senhor, mais uma vez, clamar a Ti, Senhor, por almas que precisam de socorro, Senhor. Que precisa de um milagre nessa noite. Pai, irmãos nossos estão na UTI agora de hospital. Nossa irmã disse que o esposo caiu, meu Deus, da laje. Não sei se foi da laje, mas caiu de 6 metros de altura e está na UTI, Senhor. Há 2 semanas, Pai. Pai, eu não sei a real situação dele, mas o Senhor sabe, Pai. E eu tenho certeza que o Senhor já está indo lá, Pai, para fazer um milagre acontecer na vida dele. Eu entrego em Tuas mãos agora, Senhor, a cada um dos enfermos que aqui estão, Senhor. Cada uma pessoa que precisa de um milagre, Pai. Vai de encontro, Senhor. Vai trazendo, meu Deus, a restauração da saúde. Vai trazendo, meu Deus, colocando o Seu bálsamo, meu Deus, na dor, na ferida, Senhor. Pai, Tu é o médico dos médicos, Senhor, o médico por excelência, e eu entrego agora em Tuas mãos, Senhor, sabendo da vitória dos Teus filhos, Senhor. Pai, que cada um agora venha usar a fé em Ti, Senhor, para que o milagre aconteça, Pai. Pai, que nesta noite, meu Deus, cada família receba a Tua, meu Deus, visita, não somente para visita, mas para fazer morada, Senhor. Quantas famílias precisam de um milagre aqui, Senhor? Pai, pedido de oração pelos filhos, pelos esposos, pelas esposas, Senhor. Eu não sei o que acontece nos lares, mas eu sei que o Senhor é poderoso para restaurar casamento, restaurar, Senhor, vidas, restaurar saúde, restaurar, Senhor, a vida financeira dos Teus filhos. Pai, vai de encontro a cada vida agora, Senhor. Pai, aquela pessoa que precisa na área do sentimental. Pai, aquele casal, Senhor, que está passando por dificuldades. Sabemos que é difícil, Senhor, mas quando o Senhor está no meio, meu Deus, do casamento, tudo corre bem, Pai. Pai, venha restaurar os casamentos nesta noite, restaurar as vidas nesta noite, Senhor. Pai, as vidas são importantes para Ti, Senhor. Cada alma é importante para Ti, Senhor. E eu te peço em nome de Jesus, nossas crianças, que hoje é o dia das crianças, né? Aqui no mundo, Pai, no nosso país. Mas eu tenho certeza que o Senhor está guardando a cada uma a todo instante. Pai, cada criança aqui representada pelos seus familiares. Pai, venha guardá-los, Senhor, debaixo das suas asas. Venha, meu Deus, guardá-los onde eles pisarem, Senhor. Seja na escola, na rua, em casa, Senhor. Que o Senhor possa guardar eles da mão do nosso inimigo, que tenta tragar as vidas deles, Senhor. Tenta, de todas as formas, tirar eles do caminho, Pai. Mas que nós venhamos, Senhor, guiá-los, Pai. Nós venhamos ensinar nossos filhos o caminho certo ao qual devem andar. Assim como o Senhor quer que nós andamos, nossos filhos também têm que andar, Senhor. E a responsabilidade é nossa, Pai, de ensinar aonde eles devem andar, Senhor. E que o Senhor possa nos dar sabedoria e entendimento para que nós possamos ensinar nossos filhos. Mas também, Senhor, eu sei que os filhos têm responsabilidades de obedecer o pai e a mãe. É, Senhor, muitos filhos desobedientes, não só filhos pequenos, mas nós também, como os filhos do Senhor, muitos desobedecem a Tua palavra. Nós sabemos, Senhor, que o final de desobediente, de pessoa desobediente, é a morte. Mas que nossos filhos, Senhor, venham, meu Deus, nos obedecer, obedecer aos Teus estatutos, Senhor, porque esse mundo está aí, está com muitos manjares, Senhor, para tirar eles do caminho, para que eles não venham cair, Senhor, que eles venham resistir todas, meu Deus, investidas do inimigo. Pai, eu entrego em Tuas mãos a todas as famílias. Pai, abençoa também seus filhos financeiramente, Pai. Sabemos que estamos com dificuldade nesse país. Pai, eu sei que o Senhor não deixa nenhum de fora, que o Senhor não deixa nenhum, Senhor, sem um pão de cada dia. Pai, eu entrego em Tuas mãos. Não permita que o celeiro dos Teus filhos se esvazie, Senhor, neste momento. Pai, abre a porta de emprego para quem precisa. Pai, venha, meu Deus, proporcionar, meu Deus, uma vida abençoada para cada um. Aquele que busca a Ti, Senhor, aquele que obedece a Tua palavra. Que ele seja próspero, que ele seja abençoado. É o que eu te peço em nome de Jesus. Que nessa noite o Teu povo, meu Deus, sinta a Tua presença onde ele estiver, Senhor. Entregue em Tuas mãos agora, pedindo, Senhor, que o Senhor dê uma boa noite a cada um deles, abençoada, reparadora, meu Deus, e que, se for da Tua vontade, ele possa voltar aqui novamente, Senhor, para que nós possamos juntos Te adorar. É que eu Te peço em nome do Pai, do Filho e do Espírito Santo, e que o povo que vai morar no céu diga amém e amém, graças a Deus. Glória a Deus. Deus abençoe nosso irmão Éder Luiz, estava pedindo oração por um cunhado Moura, que ele está na UTI. Ô, meu irmão, o Senhor já está lá, em nome de Jesus, viu? Só o fato do irmão estar aqui pedindo oração, o Senhor já está, né? O Senhor já sabe de tudo, né? Eu tenho certeza. Se o irmão crê, a vitória é certa do Mauro, em nome de Jesus. Ele vai sair dessa UTI curado, né? Pelo poder do nosso Deus, tá bom? Deus abençoe a cada um que esteve conosco, meus irmãos do aplicativo da Rádio Comunhão com Deus. Me despeço de vocês primeiramente. Vocês voltam à programação normal, né? E eu volto aqui na quarta-feira, se Deus quiser. Lembrando, programação 24 horas por dia. Nosso irmão Wilson, ele é evangelista Wilson, tem a rádio Edificando Vidas, ele entra na nossa programação, tá? Às 18 horas, 19h20, todos os dias. E eu, segunda, quarta e sexta, aqui com vocês, ao vivo, em nome de Jesus. Pessoal do aplicativo, fique na paz do Senhor Jesus. E se ele quiser, se ele permitir, vocês voltam comigo aqui na quarta-feira que vem.

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e me buscar e se converter dos seus maus caminhos, Senhor.

Eu é que sei que pensamentos que tenho sobre vós, diz o Senhor. Pensamentos de paz e não de mal, para vos dar o fim que desejais. Então me invocareis, passareis a orar a mim e eu vos ouvirei. Buscar-me-eis

Somente Tu és o Deus do impossível, Senhor. E não há outro além de Ti. O meu Deus é o Deus do impossível. Aquele que me sustenta, que me levanta. Oh, Senhor, venha em meu favor. Favoreça-me, Deus.

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nome que está acima de todo nome, o maior nome que existe, o maior no céu, o maior na terra, o maior em tudo, é o nosso Deus, Jesus, Jesus, aquele que fez.

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1: Pode ser que você não tenha nada nesse mundo, meu irmão. Mas se você estiver debaixo da promessa de Deus, você já tem tudo. Para você.

Senhor, nós levantamos a nossa voz a Ti, Deus. Nós clamamos a Ti, porque é do Senhor que vem o nosso socorro, Deus. Nós chamamos de volta tudo aquilo que foi roubado, Deus. Tudo aquilo que nós perdemos, Senhor. Os sonhos, os planos, Senhor. Oh Deus, aquilo que um dia já foi festa e hoje é luto, é tristeza, Senhor, traz de volta, restitui, Senhor. Nos restitui, Deus. Esse é o nosso clamor, Senhor, nos restitui.

Senhor. O Senhor está com os ouvidos atentos à tua voz, meu irmão. Não cesse de falar, não cesse de pedir. Clame, grite se for preciso, dizendo: Senhor, restitui aquilo que foi roubado, Senhor. Derrama o teu azeite em minha dor e sara-me, Deus. Oh, sara-me, Senhor.

chegou o momento de você levantar a sua voz ao Senhor. Não se preocupe com quem está ao seu lado. Não olhe para os lados, olhe para cima. E clame ao Senhor. Oh Senhor, restitui. Assim como foi com a vida de Jó, Senhor, restitui a minha vida também, Deus. A minha casa, a minha família, Senhor. Os meus sonhos, Deus, restitui. Clame ao Senhor. Oh, recanta lá da churinha da labás. Clame. Clame. Clame. Oh. Oh, Senhor, traz de volta, Senhor. Sara a nossa dor, Deus. Derrama o teu azeite na nossa ferida, Senhor. Oh Deus, nós precisamos de ti, Senhor. Restitui a tua presença, Senhor. A tua presença em nossa vida, Deus.

lugar de onde nós nunca deveríamos ter saído. Oh, aleluia. Glória ao teu nome, Senhor. Comece a aplaudir ao Senhor, o Rei dos Reis, aquele que vai restituir a tua vida, meu Deus.

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glorificado seja Deus.

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do seu lado, vira pra quem tá do seu lado e diga assim: é você, é você, é você. Sacode ele, diga pra ele: é você, meu irmão, é você, meu irmão, é você, meu irmão, é você que me assiste por esse DVD agora. Você que me assiste onde você estiver, é você que Deus levanta, é com você que Deus conta. Essa é a nossa geração, é a geração dos milagres.

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de honra e poder. Quão glorioso é o teu santo nome. Te exaltamos enquanto nos prostramos, pois não existe outro tão glorioso como tu.

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encontro do noivo, 5 eram loucas e as outras eram prudentes. As 5 não tiveram reserva na sua lamparina, mas aquelas prudentes sim. Talvez você que me ouve está como as loucas, sem reserva nenhuma em sua lamparina.

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Se eu fosse escrever um novo capítulo para o livro de Salmos, ele se chamaria O Cântico da Esperança Restaurada. Seria um salmo para os dias em que o coração se sente cansado, mas ainda pulsa lá no fundo pedindo para acreditar mais uma vez. Deus não parou no amém do Salmo 550. Ele continua escrevendo novas histórias através de cada vida, de cada lágrima, de cada recomeço.

Salmo 150 e 1, o cântico da esperança restaurada. Quando a noite se prolonga e o silêncio pesa sobre mim, lembro-me de que o teu amor não dorme. As lágrimas são sementes, e tu és o Deus que faz florescer até no deserto. O vento sopra onde quer, mas o teu espírito sopra onde preciso. As minhas forças acabam, mas as tuas promessas não têm fim. Ainda que eu ande entre ruínas, tu reconstruirás o que o medo destruiu. Tu me chamaste pelo nome, e o som da tua voz me devolveu a vida. Louvarei ao Senhor, não pelo que vejo, mas pelo que creio, pois a esperança é o teu dom mais silencioso e o mais

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Parece que nos momentos mais difíceis, Deus se cala. Você só quer ouvir a voz do mestre, mas ele insiste em ficar calado. Você chora, você fala, você ora, e ele se cala. Mas hoje...

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5: Oi, tudo bem? Ah, que maravilha te encontrar de novo. Eu sou o Jonatas Gonçalves, um prazer imenso e muito grato a Deus pela oportunidade de fazer parte de mais uma edição da nossa programação de hoje, neste horário marcado com Jonatas Gonçalves no Adora Top, que já está começando.
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2: Programa Dora Top com Jonatas Gonçalves fazendo parte do seu dia a dia, com músicas escolhidas a dedo do seu artista predileto. Claro, tem um pouquinho de tudo. Tem as músicas que foram sucesso e marcaram corações, marcaram épocas. E também tem as músicas novas, os lançamentos, as novidades, um pouquinho de tudo para você ficar por dentro dos bastidores e das músicas novas dos artistas. É o programa Dora Top, que volta no próximo bloco aqui na nossa rádio.
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2: Tá todo mundo curtindo aqui a edição do Adora Top, hein? Graças a Deus pela vida, pela saúde, pela família, pelo trabalho, pelo relacionamento e, acima de tudo, pelos livramentos, pelo aprendizado, pela bagagem e por tudo que Deus coloca em nosso caminho. Sempre tudo é válido, sempre trazendo um aprendizado, uma bagagem, um discernimento para nos conduzir nesta terra. Tudo de bom para você na audiência? Este é o Adora Top, que vai dando uma rápida pausa para o intervalo comercial. E a gente volta na sequência com mais um bloco com mais canções gospel aqui no Adora Top.
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1: 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E assim, com essa, a gente vai encerrando a edição do Adora Top de hoje. Muito obrigado pelo carinho, pela audiência, pela amizade que a gente cativa, que a gente amplia, que a gente constrói todos os dias. Eu sou o Jonatas Gonçalves, muito obrigado pelo carinho e até a próxima edição do Adora Top.
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0: Oi, gente, graça e paz. Chegamos para mais uma edição da programação Topzera do seu rádio, programa Diante do Altar. Nessa terça-feira, tem uma terça-feirosa especial para você que tá junto com a gente na nossa programação. E agora é tudo comigo mesmo. Sou seu irmão em Cristo, pastor Giovanni Nunes, pedindo permissão e licença para entrar aí no seu rádio, aí na sua casa, aí no seu trabalho. Uma programação que é alegre, que é para cima, que é feliz e, claro, é abençoada por Deus. Muito obrigado pela carona, você que tá no rádio ouvindo a gente, ouvindo a programação que começa agora para abençoar a sua vida. Nossa terça-feira vai ficar especial porque tem palavra e louvor pra você. E sem delongas, eu já declaro que essa programação é top e vai deixar você top. A bênção de Deus recairá sobre sua vida através da programação. Então aumenta o volume, porque agora vem louvores bonitos pra você e muito, muito, muito, muito, muito de Deus pra você. Aumenta o volume, vem com a gente na melhor.
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0: Obrigado, amiga.
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2: Que é isso? Que canção maravilhosa foi essa que você acabou de ouvir aqui na Melhor, hein? Canção bonita, você ouve aqui na Melhor, com a programação Diante do Altar, com seu irmão em Cristo, o pastor Giovanni Nunes. Você gostou dessa? Então fica por aí, que eu volto já já com mais de Deus pra você, com mais canção maravilhosa. Um rápido break, olhar a garganta, volto já já pra trazer muito mais alegria, felicidade, bênção de Deus aí, pra onde você estiver ouvindo, na sua casa, no seu trabalho, onde estiver na caminhada ouvindo a gente, fica por aí que eu volto já já trazendo mais de Deus. Sai daí não, hein? Volto já já.
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2: 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Muito bem, gente, estamos de volta com o seu Diante do Altar. Sua dose diária de alegria, de segunda a sexta-feira. A gente está por aqui para abençoar você com a nossa programação. Sou seu irmão em Cristo, pastor Giovanni Nunes, fazendo companhia e trazendo alegria em forma de programa para você aqui na Melhor do seu rádio. Tá bom? Ó, estamos aqui para abençoar você e desejar que através do nosso programa a sua vida seja alcançada e seja repleta de Deus. Porque o Senhor, tenha certeza, o Senhor te alcançou por essa rádio, o Senhor te alcançou por aí. Eu não sei qual é a luta, qual o vale que você está passando, mas eu sei de uma coisa, que Deus, Ele é contigo e Ele tem tudo sob controle. Pra ficar bom, vamos de canção bonita, porque agora a sequência foi preparada pra você ficar com a gente conectado, abençoado, ligado, sintonizado da melhor. Vamos de música boa.
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1: Muito bem, gente, estamos de volta com vocês. Agora vamos fazer um rápido intervalo. Voltamos já já com mais de Deus pra sua vida, viu? Que canção maravilhosa essa que tocou pra vocês agora, hein? Música bonita, louvor abençoado, toca aqui na programação Diante do Altar. Já já a gente tem mais Diante do Altar pra você. Fica por aí, sai não, porque o melhor de Deus ainda está por vir. Então já volto já já, 2 minutinhos, volto pra poder abençoar sua vida. É um break rapidinho, volto já já pra abençoar você.
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1: Muito bem, gente, estamos de volta com o seu Diante do Altar. Sua dose diária de alegria de segunda a sexta-feira. A gente está por aqui para abençoar você com a nossa programação. Sou seu irmão em Cristo, pastor Giovanni Nunes, fazendo companhia e trazendo alegria em forma de programa para você aqui na melhor do seu rádio. Tá bom? Ó, estamos aqui para abençoar você e desejar que através do nosso programa a sua vida seja alcançada e seja repleta de Deus. Porque o Senhor, tenha certeza, o Senhor te alcançou por essa rádio, o Senhor te alcançou por aí. Eu não sei qual é a luta, qual o vale que você está passando, mas eu sei de uma coisa, que Deus, Ele é contigo e Ele tem tudo sob controle. Pra ficar bom, vamos de canção bonita, porque agora a sequência foi preparada pra você ficar com a gente conectado, abençoado, ligado, sintonizado na melhor. Vamos de música boa.
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No Salmo de número 34, o versículo 7 diz assim: O anjo do Senhor acampa-se ao redor dos que o temem e os livra.

0: Meus amados, nesse Gotas da Palavra de Deus, eu quero falar da proteção de Deus para as nossas vidas. Essa palavra traz uma promessa condicionada a algo que nós devamos fazer a Deus. A promessa é: o anjo do Senhor acampa ao redor. De quem? Daqueles que temem e detalhe, e os livra de todo mal. Eu quero que você entenda isso hoje. Uma das coisas que Deus é um Deus protetor, Deus Pai protetor. Todo pai, ele é um protetor dos seus filhos. Ele acampa ali na presença dos seus filhos para livrar de todo mal. Ele prefere que o mal venha sobre ele do que aos seus filhos. E foi isso que Deus fez quando entrega Jesus na cruz do Calvário. Ele deu o próprio filho. Na verdade, Deus se entregou, porque o Pai e o Filho e o Espírito andam junto. Então o próprio Pai se entrega na cruz do Calvário para que eu e você pudéssemos ter salvação. Ele só veio em forma de filho, mas ele era o mesmo Deus. O Deus que é Pai, que se transforma em Filho, para depois vir em forma de Espírito, sendo ele o mesmo Deus. Ok? Então aprenda isso. Quando ele precisou proteger você, ele deixa de ser Pai, assume a forma humana de filho, para que nós não fôssemos para o inferno, para que nós pudéssemos ter salvação e vida eterna. Pastor, o que você quer dizer com isso? O que eu quero dizer para você entender é o poder e o que Deus é capaz de fazer pela minha vida e pela sua vida. Por aquele que teme. Temer é obedecer. Temer não é ter medo. Temer é obedecer. Temer é andar nos preceitos. Temer é andar pelo caminho. Temer é querer estar junto. Temer é ter medo de perder. Isso é temer. E aquele que teme ao Senhor, aquele que quer estar na presença do Senhor, é esse que Deus prepara o seu anjo para acampar. Acampar é habitar, meu irmão. Acampar é estar na espreita, acampar é estar ali guardando. Acampar é estar ali em volta, só preparado, porque pode ser que venha uma guerra. E o anjo do Senhor acampa ao nosso redor, por detrás e por diante, na esquerda e na direita, e livra de todo mal. Eu quero dizer para você que hoje Deus está mandando proteção para sua casa. Esse mal talvez pode ser um mal humano. Esse mal talvez pode ser alguém com maldade, mas também pode ser o mal da enfermidade, pode ser o mal de um vírus, pode ser o mal de uma fofoca, pode ser qualquer que seja o mal que foi preparado contra ti. A palavra que Deus manda eu liberar para você agora é que Ele está trazendo a proteção. Ele está dando ordem ao seu anjo para que possa te guardar em todos os teus caminhos. O Senhor está dando ordem aos seus anjos para que possa te proteger, para que você possa ser guardado e livrado de todo mal. Deixa eu profetizar: o mal não chegará em tua tenda, o mal não atingirá a tua casa, porque a mão do Senhor, em forma de anjo, estará te protegendo, te livrando, te guardando e cuidando de ti. Fica tranquila, descansa. Aquilo que disseram que ia fazer com você, o que o inimigo disse que ia acontecer, Deus está quebrando nesta hora para te livrar de todo mal. Somente porque Ele é Deus e te ama. Esse é o Gotas da Palavra de Deus. Eu sou o pastor Giovanni Nunes. Até uma próxima. Graça e paz. Shalom.
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Tem uma palavra do céu liberada sobre nós nesta noite. E essa palavra vai de encontro à tua casa. Você crê nisso?

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1: Olha o Gospel Show no ar! Estamos chegando para mais uma edição do Gospel Show nessa terça-feira, top demais! Muita música de qualidade para você, muita alegria no seu rádio. A partir de agora, comigo mesmo, Alex Gouveia, seu amigo, trazendo muita animação no seu rádio, tá bom? Então compartilha para todo mundo aí nas redes sociais, onde você quiser, compartilha para geral, tá bom? Abrindo a nossa primeira sequência.
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0: Opa, Gospel Show volta já já com muito mais música. Se liga aí, é rapidinho.
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3: E aí, tá gostando do Gospel Show? Estamos de volta. Aumenta o volume que tem muito mais músicas para você aqui na nossa programação.

0: muito mais Gospel Show, não sai daí.
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0: Aumenta o volume, Gospel Show tá de volta. As melhores músicas gospel passando por aqui no nosso Gospel Show.
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1: Quem é o homem que teve o poder de andar sobre o mar? Quem é o homem que tem o poder de fazer tudo mudar? Esse homem é o Senhor Jesus. É Ele que quer reger a tua vida se você deixar. É Ele que quer te tirar do fundo do poço e te colocar num lugar alto e seguro e te fazer muito mais que vitorioso. É Ele.

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1: Acabou o nosso Gospel Show, mas amanhã tem mais. Amanhã é quarta, amanhã é meiuca de semana, tem mais Gospel Show pra você, tá bom? Beijão no fundo do coração, fiquem todos com Deus e até amanhã. Te espero aqui, hein? Tchau, tchau.
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0: Olá, que bom te encontrar aqui. Estação Louvor está começando. Eu sou o Ronan Oliveira e vim para te fazer companhia com muito prazer, muita alegria, muita fé, muito amor no coração nesta terça-feira. É, a semana está passando rápido, né? Rapidinho, já estamos na terça-feira e claro que para que a gente fique bem melhor, é preciso que estejamos juntos aqui. Combinado? Estação Louvor no ar. 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

0: Pessoal, vou dar uma paradinha na programação, vamos ouvir as mensagens dos nossos parceiros, mas é super rápido e eu já volto com muito mais música. Já já estamos de volta, não saia daí.
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0: Legal, tivemos as mensagens dos nossos parceiros de programação e já estamos de volta com muito mais música.

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0: pessoal, vou dar uma paradinha na programação, vamos ouvir as mensagens dos nossos parceiros, mas é super rápido e eu já volto com muito mais música. Já já estamos de volta, não saia daí.
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0: Deu tempo de tomar aquela aguinha? Muito bem, já estamos de volta com a nossa programação e eu sei que você vai adorar mais essa parte, com grandes sucessos aqui na

quantos foram alcançados pelo sangue de Jesus Cristo. Ele tomou sobre si as nossas enfermidades e as nossas dores levou sobre si. E nós o reputávamos por aflito, ferido de Deus e oprimido. Mas ele foi transpassado pelas nossas transgressões e moído pelas nossas iniquidades. O castigo que nos traz a paz estava sobre ele,

0: pena que acabou. Chegamos ao final de mais um programa e eu quero agradecer a você, você também, você aí que esteve comigo até agora e que não desgrudou do rádio nem um minutinho sequer. Você que nos levou para todos os lugares no seu carro. Enfim, muito obrigado. Até a próxima. Valeu, tchau.
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que querem.

Apocalipse diz que o espírito de profecia é o testemunho de Jesus. Isso quer dizer que não existe nenhum espírito mais profético, nenhum ambiente mais profético do que aquele onde Jesus é declarado. E Filipenses diz que ele mesmo sendo Deus, ele não usurpou o lugar de Deus, mas ele se fez homem, ele foi humilde, obediente, fiel até a morte, e morte de cruz. E por isso o Pai lhe deu um nome que está acima de todo outro nome. Isso quer dizer que o nome da corrupção não está acima do nome de Jesus. Isso quer dizer que o nome do câncer não está acima do nome de Jesus. O nome da depressão não está acima do nome de Jesus.

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0: Santo Espírito, desce como fogo. Santo Espírito,
1: diga,
0: incendeia, incendeia.
1: Vamos queimar por ele, vamos queimar por ele.

0: cheio aí! Pensamos que só ia ser uma gravação. Já é um culto.
1: Se eu fosse escrever um novo capítulo para o livro de Salmos, ele se chamaria O Cântico da Esperança Restaurada. Seria um salmo para os dias em que o coração se sente cansado, mas ainda pulsa lá no fundo pedindo para acreditar mais uma vez. Deus não parou no amém do Salmo 150. Ele continua escrevendo novas histórias através de cada vida, de cada lágrima, de cada recomeço.

Salmo 150 e 1, o cântico da esperança restaurada. Quando a noite se prolonga e o silêncio pesa sobre mim, lembro-me de que o teu amor não dorme. As lágrimas são sementes, e tu és o Deus que faz florescer até no deserto. O vento sopra onde quer, mas o teu espírito sopra onde preciso. As minhas forças acabam, mas as tuas promessas não têm fim. Ainda que eu ande entre ruínas, tu reconstruirás o que o medo destruiu. Tu me chamaste pelo nome, e o som da tua voz me devolveu a vida. Louvarei ao Senhor, não pelo que vejo, mas pelo que creio, pois a esperança é o teu dom mais silencioso e o mais forte.

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0: 6:22.
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0: 6:48.
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1: Ah, Senhor, quando que eu desejar não for a tua vontade, me livra da minha. Vamos fazer melhor. Olha, eu quero a tua vontade de tal forma que assim, ela não vai mais ser a tua vontade, vai ser a minha, que por coincidência é a tua, e vai ser a tua que por coincidência é a minha. Vamos fazer assim, converte o meu coração, converte a minha mente e me ensina que é só esperar acontecer. É só esperar acontecer. É só não parar. É só continuar. E vai. E a gente vai viver o plano melhor que é Jesus.

0: 7:15.
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1: Se estás comigo, Senhor, nada me faltará, ó Deus. Eu creio nisso.

0: me fala. Aí eu queria que você cantasse isso de maneira profunda.
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1: Eu faço com todo amor. 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

Posso perder tudo na vida, mas não retires de mim o teu Santo Espírito. Pois sem ele eu não sou nada. Preciso do teu Espírito mais que tudo, Pai.